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Pega a sua mão e diga comigo: tudo, tudo em minha vida mudou.

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